fizemos uma viagem a 1989 com o álbum Disintegration dos Cure, através de um dos temas mais emblemáticos da carreira da banda de Robert Smith, Pictures of You. Logo depois, I Can See Through You, um dos grandes destaques do álbum Skying de 2011, o terceiro disco dos britânicos The Horrors, e que marca a transição definitiva da banda do garage punk sombrio para um som mais psicadélico e expansivo, um álbum produzido pela própria banda. E agora temos Block Party com Bunket. É, de resto, um dos temas mais emblemáticos da carreira dos Block Party e também do álbum de estreia Silent Alarm.

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Ficámos com Happy Idiot, que foi o single de avanço do quinto álbum de estúdio do Stevie on the Radio. Isto em 2014. O álbum chamava-se Seeds e neste caso tinha uma sonoridade mais New Wave, embora o álbum Seeds tenha sido o primeiro trabalho do Stevie on the Radio após a morte do baixista Jared Smith, vítima de cancro de pulmão em 2011. Esta perda influenciou todo o som do disco, que se equilibra entre a dor da perda e a energia de uma renovação e da resiliência. Seguimos com um clássico dos clássicos, é Big Mouth Strikes Again, dos Smiths.

Abre uma nova viagem aos anos 80, primeiro com os Smiths, através de Big Mouth Strikes Again, o álbum Queen is Dead de 86, e havia ali um misto de ironia tão característica de Morrissey, com a melodia brutal de Johnny Marlowe. Depois apostei nos Jesus and Mary Chain, disco de 1987, April Skies do álbum Darklands, e é de resto também o primeiro disco a sair sem Bobby Gillespie na bateria, que tinha saído para ir formar os Primal Scream. Seguimos no Indigent Gold com esta grande malha de Amy and the Sniffers, Security.

Depois de Angel and the Sniffers com Security de 2021, viajamos 20 anos até 2006, ano em que foi editado o álbum Impeach My Bush, de Peaches Boys Wanna Be Her. O tema que por aqui ficou nesta sessão de Indigent Gold. Continuamos com uma super banda. Neste caso, viremos Ty Segall com a sua esposa Denise Segall e ainda Emmett Kelly, da banda de Cairo Gang. Falo dos The CIA, uma banda pouco convencional, dois baixos numa guitarra convencional e uma caixa de ritmos, e por isso este som mais industrial, denso e agressivo. Aqui fica The Impersonator, aquele que foi o single principal do

caminhar para o final desta sessão de Indigent Gold, Chaise Longue, um dos temas mais icónicos da Wet Leg, de resto, o seu single de estreia. Ficamos com Are You Ready, que é a faixa de abertura do terceiro e último disco dos Delta 72, banda liderada pelo carismático e recente

recordação de Greg Foreman e dos Delta 72, que ainda chegaram a tocar em Portugal a única vez que aconteceu o Festival de Arcos de Valdevez. Para terminar esta sessão de Ainda Gente Gold, mergulhamos em 1993 com Gentleman, que é o tema-título do álbum dos Afghan Whigs, um disco que foi concebido por Greg Dooley como um ciclo que narra o fim prolongado e doentio de uma relação, e a letra de Gentleman é uma confissão brutal de um homem que admite ser o vilão da história. Este é um dos discos mais viscerais e honestos sobre separações. Boa noite, take care.

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0: Concerto Antiguerra de Tom Waits e os Massive Attack.
1: Que dupla!
0: Bons rapazes, show de música com conversa no meio na Antena 3.
1: Não muita, não é? Vamos a isto?
0: Let's go! Oh yeah! Baxter Dury, Habsburg e The Cure, A Fragile Thing. Hum Remix.

0: A Fragile Thing dos Cure com o filtro dos Hum, Baxter Dury Habsburg, no início Boots on the Ground, Massive Attack e Tom Waits.
1: Isto é um arranque.
0: Só falta irem buscar o Dylan, o Neil Young.
1: O Big Jaggers,
2: False Friends.
1: Um arranque a PSG5 Bayern 4.
3: You going there alone? I wouldn't recommend it.
1: Que grande filme este.
0: É assim,
4: I'm trying to get to Grand Isle Narrow.
1: Meus amigos, preparem-se.
5: The only easy way or the hard way?
1: É de uma intensidade invulgar. Claro que tem Charlize Theron no papel brutal, do ponto de vista físico. E ainda Taron Egerton. Que malvado. Mete medo, meu.
0: É malzinho, não é?
1: E ainda Eric Bana. Basicamente uma história que ocorre lá nas profundidades da Austrália. E Miguel vai crescendo e sinceramente é feito com uma, eu diria, com classe, né?
6: So look, it's very simple. You've got until the very end of this song to get as far.
0: 2 horas e tal de suspense, né?
1: Mas muito bem feito. Nota-se que os atores terão dado o máximo a nível físico. Há muita maloqueira na Austrália, seu amigo. Além de mais, Charlize Theron faz anos no seu dia, não é?
0: Fazemos o dia no mesmo ano.
1: Não queres mandar mensagem?
0: Não, não, não.
1: Vou falar. Se Miguel gosta muito de Charlize Theron.
0: Quem não gosta?
1: Mas tu, acima de outros, e eu incluído.
7: We make a good team, don't we, eh?
1: O predador é completamente doido. Faz um jogo psicológico e físico. Preparem-se. Belo, belo filme. E é um início, digo eu, à PSG 5 Bayern 4.
0: Jury, barra for Cuba.

0: Aos pares nesta sequência dos bons rapazes, dois temas para cada um, em vez de Jimmy Jules, Dreaming e Baby Run, depois de Parra Forcuva com Jury e Selva Selva.
1: Que belo nome, Parra Forcuva.
0: É, não é? German Guy.
1: Ou estou tentando a cabeça.
0: Não, ouviste bem,

0: dois temas para cada um nesta sequência dos bons rapazes no início. Selva, Selva e Júri para Parra For Cuva. Álbum novo chega a meio de maio. E também Jimmy Jules com Dreaming e Baby Run.
1: Parece que estás a falar mandarim, pá. Ou cantonês, né? São línguas diferentes.
2: Yeah. Strip club.
1: Pois é, isto eu comecei a ver Euphoria, era eu um teenager.
0: Eras? Era ela?
1: Eu,
0: a atriz principal. A atriz principal é que era um teenager.
1: Estou aqui na tanga.
2: It's all about timing.
1: Agora temos a Sydney Sweeney, que aparece sempre, digamos, pouco vestida. E as duas estão metidas em grandes sarilhos. Ou seja, esta é a quarta temporada, se não estou em erro. E a coisa bate mais forte, mais dura, mais heavy. Um submundo.
2: Oh, I'm gonna clean up.
1: Oh yeah.
3: Rue belongs to
1: the Rue. Zendaya, muito fina.
4: I'm taking one of yours.
2: Olá.
1: Aliás, quem quiser pode começar a partir daqui. Obviamente há três temporadas anteriores, mas esta pode ser o início. A história está feita dessa maneira. Oh, yeah.
5: Our problem?
1: E Miguel, não falta euforia e drogaria. O que... rima e é verdade, não é?
2: Alamo Brown.
1: HBO.
2: I hate that things have gotten so contentious between us.
6: Has your friend lost their mind?
1: Eu acho que estão todos com a mente de alguns.
2: Do
1: lado de Saturno.
0: I'm not there.
1: It's a Bob Dylan, my friend.
2: The last one.
1: Está cheio de malucos, mano.
0: Já vi, já vi.
2: High school. I don't.
1: Oh, yeah? Euphoria, HBO.
0: É uma sequência de música nova até ao pôr do sol. Ao pôr do sol desta hora.
1: Ao pôr da hora,
0: é? Pôr da hora.
1: Inventamos essa expressão. Pôr da hora, ok?
0: Dupla francesa Batical com Track of Time.

0: Track of Time dos Vertical e a remix Adana Twins para A Thousand Miles do Zimmer Minds.
1: E Miguel, muitos abraços e beijinhos da Malta Lisboa para ti.
0: Muito obrigado.
1: Tenho saudades tuas. Também da Avenida de Berlim.
2: Sim, sim, sim.

0: Unlimited fecha a porta dos bons rapazes, a hora dos bons rapazes, Desire, com um remix de Eagles and Butterfly e a versão do artista para Walking on a Dream, Empire of the Sun.
1: Essa vai para mim, meu amigo.
0: Dancing, dancing.
1: Merece um cafezinho.
0: Cuidado com a cafeína.

0: Single Ripper Band da mão.
1: Ripper Band, zona que há uns anos era uma zona, digamos, complicada.
0: Em Hamburgo.
1: Hamburgo, onde os Beatles se fizeram homens. É, não é verdade, Miguel?
0: É, sim, senhor, sou Costa.
1: Ripper Band, Hamburgo, uma das minhas cidades favoritas na Europa.

0: Some of Maybe Apparat. Remix de Frank Widman para Holy dos Rai. Abrimos a hora com Reaper Bun da mão.
1: Miguel, eu agora não consumo ham, não consigo traduzir o fiambre do talvez, não é?
2: 1975 was the closest America came to saying, hey, I got flaws too.
1: Foi um ano incrível, aconteceu de tudo e mais alguma coisa. Grande documentário. Foi presidente arrumados a um canto, guerras, confusões, preços, estou a falar deste ano, não é? Foi. Isso chama-se Breakdown 75. O breakdown quer dizer, enfim, o caos, mas há uma razão muito especial, Miguel Quintão. Breakdown de Tom Petty. Isso podia chamar-se apenas 1975. Tal como a banda, não é? A banda britânica?
0: Não.
1: 1975. Olha os filmes da época. All the old conventions wiped away. Foi filmes, foi música, foi literatura, foi mídia.
3: A certain idealism and a certain hope that we thought that we had.
1: E foi o fim do sonho hippie, não é? Me Generation.
0: Em Portugal estávamos no PREC.
1: E eu lembro, se me engano, você não era um rapaz de calções e bíblia.
0: Tinha 10 aninhos.
1: Claro. Mas já era um adiantado mental, não é? Não, mas já era. Enfim. Um jovem ativista.
0: Está em exibição
1: Netflix. Muito bom documentário e acredito que faz uma ponte magnífica para aquilo que vivemos hoje em dia. Pesadelo americano, exatamente.
4: I wasn't observing, oh, here's a change in our society. That was a society. That's who we are.
1: The past. Nova York completamente no caos, lembras-te? Chegaste lá em uma altura que ainda era um bocadinho. Já estava melhor, mais limpinha, não era, Miguel? No entanto, era preciso ter cuidado, não é? Estás a ver? Havia uma rapaziada que eu não. Enfim.
0: Não recomendava.
1: Não.

0: Love is to dance.
1: Yes, it is. Love is to dance. Rami, Rayx, também Dead Man Walking, tema novo de Mad Rod e os Altered View, e também de Christian Loeffler com Home.

0: Hollywood.
1: Tunnel Visions fecham a sequência Test Tone Control. Diz lá NBC.
0: NBC! Yeah.

0: Muito bem, um bocado de descontrole também faz bem à alma, Miguel.
1: Hello.
0: Hello.
1: What are those cameras?
0: Imagina um show de, entre aspas, jardinagem, this is a garden show. Human condition, it would be a garden. Exato. Mas sobre batatas, melões, cenouras... The way we get food is e continua, so perverse right now. O homem parece ressacado, como sempre. Without sounding stupid, what is a tomato? Exato. And tomato, we're leaving this tomato, next tomato é uma fruta. They may have to know this stuff. What's your favorite fruit?
2: Kale.
0: Há uma série de crianças pestinhas que aparecem. E são elas?
1: This is a food gardening show with your host, Zach Gaspafanaski.
0: Zach Galifianakis.
3: Nem ele consegue pronunciar o nome.
0: Galifianakis, ajuda-me.
1: How dare you get your food from a supermarket? How dare you?
0: Ele depois conversa muito a sério com agricultores gourmet.
1: Is anyone listening? Sorry, I'm getting a call.
0: E...
1: Hello?
0: Hello? 15 minutos, Miguel.
1: I can barely hear you. This is
0: cada episódio.
3: 15 minutos?
0: 15 minutos. E chega.
3: Trabalha bastante.
0: Não, mas muito like divertido, Miguel, mesmo, acredita. Claro que a ressaca vem-me sempre à cabeça, mas isso é outra história. Potential in them to find beauty and happiness in all this, because I certainly have. Just make it work! I was like, what?
3: Olá.
0: A criançada tem um papel fundamental no world itself. The only future neste manicômio. Walk this way. Mas quer aprender umas coisas, os tomates e cenouras e couves.
1: Above me, the whole thing, to make it clear.
0: Está bem, Zach. A gente gosta. Eu gosto muito de cenouras também. Autobahn?
3: Exatamente.
0: Olha, li um artigo incrível sobre autoestradas na Alemanha. Perfeito. Daqui a bocado já explico.
3: Sad Lovers and Giants. Things we never did.

0: Autobahn de hoje com Sad Lovers and Giants, Depeche Mode, English Teacher, Baxter Dury, Daphne e Jamie XX.
1: E uma referência ao Sr. Vince Clark, e Azul, Erasure, blá blá blá. Miguel, isso faz-me lembrar uma missão para aí de 83 que podíamos ter feito.
0: 1483.
1: DJ Guga, volta a 2026, uma cápsula do tempo.

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